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0: pensamento que se baseie em destruição e morte. Estamos roubando e explorando aquilo que é nosso. E o planeta é Pense bem. Se continuarmos com a destruição, não suportaremos. A construção do Belo Monte e a nossa alma e o nosso planeta estão gritando. Belo Monte, não.
1: Não. Nós depende do rio, depende da floresta, depende da terra, para poder sobreviver. Na terra nós plantas, na floresta nós caça, tem animais para caçar, e no rio tem peixe. Que nós pesca para alimentar a nossa família.
2: E aí? Irmão, o tempo eu abri meu irmão, e aí, irmão? Irmão, veja aí, gente. Por causa da gente, então, viu, irmão? Não. O irmão, querendo, veja aí, quem manda bem, como faz bem, né, cara, viu? A ideia é muito grande, cara, mano. Eu quero que o grande, cara, viu? Tá ligado?